0: eu sou o pão vivo que desceu do céu. Se alguém come deste pão, viverá eternamente. Eis o Cordeiro de Deus que tira o pecado do mundo.
1: Senhor, eu não sou digno de que entreis em minha morada, mas dizei uma palavra e serei salvo.
0: Corpo de Cristo vos guarde até a vida eterna.
1: Amém.

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0: Oremos. Fazei, Senhor, que a sagrada comunhão nos vossos mistérios, sinal da nossa união convosco, realize a unidade da igreja por Cristo nosso Senhor, sentados
1: Amém.
0: Um instante.
1: Amém. Os avisos da semana. Hoje, logo mais 9 horas, missa aqui na Igreja Matriz. Missa também às 17 horas no setor São Francisco. E missa às 19 horas aqui na Igreja Matriz. Amanhã, dia 15, início da festa de São João Batista, na 70. Pré-festa em Santana, região de São Joaquim. Também às 19 horas, amanhã, missa na Igreja Matriz. E 19 horas também, mutirão para fazer as bandeiras da festa de Santana no Centro Pastoral. Dia 16, pré-festa em Oriente. De 15 às 17 horas, estudo pré-simpósio em preparação ao Congresso Missionário. E também, terça-feira, a folga dos padres. Dia 17, quarta-feira, pré-festa em Mulungu. 19 horas, missa de abertura da festa de Nossa Senhora do Perpétuo Socorro, em Vila Nova, com o padre Marcelo. Dia 18, quinta-feira, pré-festa em Irapuá. Às 8h30, confissão na Igreja Matriz, com o padre Almir. O meio-dia, missa na Igreja Matriz, com o padre Marcelo. Às 19 horas, adoração na Igreja Matriz, aqui, com o padre Almir. 11 horas, entrevista com os noivos, com o padre Almir. Dia 19, sexta-feira, pré-festa em Jardim. Animação, e dia 20, sábado, animação missionária na área centro, que vai ser em Novo Oriente, com a equipe paroquial. Festa da colheita em Paraíso. Pré-festa em Morro Agudo. E às 19 horas, a terceira reunião da festa da padroeira no salão paroquial.
0: Muito bem. Ave Maria, cheia de graça, o Senhor é convosco. Bendita sois vós entre as mulheres, bendito é o fruto do vosso ventre, Jesus.
2: Santa Maria, Mãe de Deus, rogai por nós, pecadores, agora e na hora de nossa morte. Amém.
0: Senhora Santana,
2: rogai por nós.
0: Senhora Santana,
2: rogai por nós.
0: Senhora Santana,
2: rogai por nós.
0: O Senhor esteja convosco.
2: Ele está no meio de nós.
0: A vossa proteção está no nome do Senhor,
2: que fez o céu e a
0: terra. Por intercessão do Deus Altíssimo, desça sobre vós a vossa bênção onipotente, Ele que é Pai, Filho e Espírito Santo.
2: Amém.
0: Ide em paz, que Ele vos acompanhe hoje e sempre.
2: Graças a Deus.

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3: 8 horas e 47 minutos.

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2: 8:58.
3: Obrigado.

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1: 9 horas e 29 minutos.

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2: 9 horas e 40 minutos.

excluído para as rédeas do poder. Pois doutor dos 20 estados, temos 8 sem chover. Veja bem, quase a metade do Brasil tá sem comer.

0: tem um disco maneiro aqui, ó. Se liga nesse som.
1: Cadê, cadê?
0: Ó, calma aí, deixa eu limpar a agulha aqui que tá cheio
1: Ih,
0: de
1: Ih, é Marina, cara.
0: É Marina, né? Sentiu no rótulo?
1: Pô, tá beleza, hein? Cadê, cadê o som? Bota aí.
0: Aí. Bota canta aquela... só, que música gostosa.
1: Bota aí.
0: Aí.
1: Ih! Verão, um calor no coração. Agora essa música.
2: Vai cantar lá fora, você tá me atrapalhando.
1: Ih, cantar lá fora o quê? Deixa a gente aqui, meu.
2: Claudinho, eu tô com dor de cabeça. Você dá pra ir lá pra fora?
0: Ah, vai ver televisão, vai lavar roupa, vai.
2: Olha, eu vou quebrar esse disco,
0: continua,
2: hein?
0: Continua,
1: dá um tempo.
2: Eu vou jogar fora.
1: Vai, vai, larga a parada.
3: Quebra, continua. Vanessa.
2: Eu vou
3: tirar,
2: hein? Vou tirar esse troço pra jogar lá fora.
1: Te envolver, te ser. Ué. Te envolver, te seduzir.
2: Chega, Claudinho. Chega.
0: Então eu vou fazer só de sacanagem.
1: Agora eu vou zoar.

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1: 14 horas e 7 minutos.

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1: Continue, tô gostando.
0: E pro

0: 7:29. 14:23.
1: A saideira, vamos lá.
2: Caía a tarde feito.

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2: quinze horas e 6 minutos.
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2: 15 horas e 15 minutos.

Obrigado, um beijo no coração de cada um de vocês. E a gente se encontra por aí nos forró aí de Deus e da turma que curte muito o forró pesado. Valeu, gente, obrigado, um beijo no coração. Dale Jocélio Monteiro, segura a memória do sertão. Lasca na tampa, meu batera.

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3: 15 horas e 30.

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1: 15 horas e 38 minutos.

Boa noite, povo do forró! 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
1: 16 horas e 7 minutos.

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1: 17 horas e 14 minutos.

0: Oi, tudo bem?
1: Como é que eu posso estar bem se você não se decide? Eu preciso de uma resposta agora. Ou ela,

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3: 17 horas e 34 minutos.

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2: 17 horas e 48 minutos.

0: Deus.
1: Oremos. Ó Deus, força daqueles que em vós esperam, seja favorável ao nosso apelo. E como nada podemos em nossa fraqueza, dai-nos sempre o socorro da vossa graça, para que possamos querer e agir conforme a vossa vontade, seguindo os vossos mandamentos. Por nosso Senhor Jesus Cristo, vosso Filho, que é Deus, e convosco vive e reina na unidade do Espírito Santo, por todos os séculos dos séculos.
2: Amém.

0: Leitura do livro do Êxodo. Naqueles dias, os israelitas, partindo de Rafidim, chegaram ao deserto do Sinai, onde acamparam. Israel armou aí suas tendas, defronte da montanha. Moisés, então, subiu ao encontro de Deus. O Senhor chamou do alto da montanha e disse: assim deverás falar à casa de Jacó e anunciar aos filhos de Israel: visite os que fiz aos egípcios, vistes os que fiz aos egípcios, e como vos levei sobre asas de águia, e vos trouxe a mim. Portanto, se ouvirdes a minha voz e guardastes a minha aliança, sereis para mim a porção escolhida dentre todos os povos, porque a minha é toda a terra, e vós sereis para mim o reino de sacerdotes e uma nação santa. Palavra do Senhor.
1: Graças a Deus.

0: Leitura da carta de São Paulo aos Romanos. Irmãos, quando éramos ainda fracos, Cristo morreu pelos ímpios, no tempo marcado. Dificilmente alguém morrerá por um justo, por uma pessoa muito boa. Talvez alguém se anime a morrer. Pois bem, a prova de que Deus nos ama é que Cristo morreu por nós, quando éramos ainda pecadores. Muito mais agora, que já estamos justificados pelo sangue de Cristo, seremos salvos da ira por Ele. Quando éramos inimigos de Deus, fomos reconciliados com Ele pela morte do Seu Filho. Quanto mais agora, estando já reconciliados, seremos salvos por Sua vida. Ainda mais, nós nos gloriamos em Deus, por nosso Senhor Jesus Cristo. É por Ele que, já desde o tempo presente, recebemos a reconciliação do Senhor. Palavra do Senhor.
1: Graças a Deus.

0: O Senhor esteja convosco.
1: Ele está no meio de nós.
0: Proclamação do Evangelho de Jesus Cristo segundo Mateus.
1: Glória a vós, Senhor.
0: Naquele tempo, vendo Jesus as multidões, compadeceu-se delas, porque estavam cansadas e abatidas, como ovelhas que não têm pastor. Então Jesus disse a seus discípulos: a messe é grande, mas os trabalhadores são poucos. Pedi, pois, ao dono da messe que envie trabalhadores para a sua colheita. Jesus chamou os 12 discípulos e deu-lhes poder para expulsarem os espíritos maus e para curarem todo tipo de doença e enfermidade. Estes são os nomes dos 12 apóstolos: primeiro Simão, chamado Pedro, e André, seu irmão; Filipe e Bartolomeu; Tomé e Mateus, o cobrador de impostos; Tiago, filho de Alfeu; e Tadeu; Simão, o Zelotas; e Judas Iscariotes, que foi o traidor de Jesus. Jesus enviou estes 12 com as seguintes recomendações: não deveis ir aonde moram os pagãos, nem entrar nas cidades dos samaritanos. Ide antes às ovelhas perdidas da casa de Israel. Em vosso caminho anunciai: o reino dos céus está próximo. Curai os doentes, ressuscitai os mortos, purificai os leprosos, expulsai os demônios. De graça recebestes, de graça deveis dar. Palavra da salvação.
1: Glória a vós, Senhor.

0: Nós podemos dividir o Evangelho de hoje, de São Mateus, capítulo 9, em três partes. A primeira parte, Mateus nos leva ao olhar e o coração de Jesus. Jesus vê aquela grande multidão que o seguia. Fazia bastante dias que seguiam Jesus, porque queriam escutar sua palavra, que Jesus tocasse o seu coração e suas vidas. Queriam se aproximar de Jesus para sentir o seu consolo. Então Jesus vê essa grande multidão. Depois ele se compadece da multidão que o seguia, porque, como nos diz Mateus no Evangelho, estavam cansadas e abatidas, como ovelhas que não têm pastor. Jesus é aquele que vê, se compadece da nossa dor, do nosso sofrimento. E nos ama e nos consola com a sua presença. Isso é muito importante para a nossa caminhada de fé. Jesus vê e se compadece do nosso cansaço, do nosso abatimento. Depois, a segunda parte, ele constata: a messe é grande, mas os trabalhadores são poucos. E aí ele nos pede: pedi ao dono da messe que envie trabalhadores para a sua colheita. Os trabalhadores, pela messe do Senhor, os nossos animadores de comunidades, de grupos, são poucos. Eles gastam tempo, energia, para servir com alegria a igreja, a comunidade, e cuidar das coisas de Deus. Então, Jesus pede que nós rezemos constantemente para que ele continue chamando e enviando trabalhadores para cuidar da sua colheita, ou seja, da sua comunidade, do seu povo, que somos todos nós. Ao mesmo tempo, como diz o salmista na sua clareza poética, nós somos o rebanho e o povo do Senhor, mas dentre nós também somos chamados para cuidar dessa vinha, da comunidade do Senhor, que é a igreja. E principalmente cuidar da fé, da esperança dos nossos irmãos e irmãs. O serviço ao reino, o serviço ao Senhor, implica cuidar do outro, cuidar do seu cansaço, cuidar do seu abatimento, cuidar da sua fé e cuidar também da sua esperança. O Senhor continua chamando e enviando discípulos para cuidar da sua messe, que é a comunidade e que é a humanidade. E a terceira e última parte do texto é justamente isso. Jesus, que chama os discípulos, dá o nome de apóstolos, nomeia cada um deles e depois diz: para que possa, no caminho, na missão, anunciar o reino de Deus. O núcleo central da missão, do anúncio, é o reino de Deus. Este reino que tem Jesus, tem a soberania de Jesus sobre toda a humanidade. E o anúncio se dá através da palavra e através do testemunho daquele que anuncia. São duas coisas que não se separam: anúncio, palavra e testemunho. E os dois não se separam, caminham juntos. E Jesus convida a comunidade, convida cada batizado para ser portador deste anúncio e vivenciar o seu testemunho na fé. Então, Jesus é aquele que constata que a messe é muito grande, os trabalhadores são poucos, mas ele providencia homens e mulheres com as suas limitações e fraquezas para cuidar da sua messe, cuidar do seu reino, cuidar do povo que lhe pertence, que é a comunidade, que é a humanidade, que é também a igreja. Nesses dias, nós estamos começando os preparativos para os nossos festejos. Temos pouca gente ajudando e muita gente vem se consumindo o seu tempo, sua energia, mas servindo com perseverança, servindo com amor a comunidade, a sua paróquia, a nossa paróquia. Isso é testemunho de fé, é testemunho de vida. Isso é que é viver a missão. É se consumir pela fé, se consumir pelo reino, se consumir pelo Senhor. Eu gosto muito dessa palavra, dessa expressão, se consumir pelo Senhor, para cuidar da sua messe, cuidar da sua colheita, que é a comunidade. Então, muita gente vem gastando tempo e energia nas nossas comunidades, principalmente nesse tempo de preparação de festa, da festa Nossa Padroeira, gerenciando tensões, conflitos, mas mantendo-se perseverantes na sua missão de cuidar da messe do Senhor, cuidar da nossa paróquia e da nossa comunidade. Então, o apelo que a liturgia da Palavra de Deus nos faz hoje é esse: é a gente também ser cuidador, cuidadora da messe do Senhor, que é a comunidade, que é a nossa paróquia. Crescer numa relação de pertencimento, que não está só no nível do sentimento, mas também no nível do testemunho, do trabalho, do cuidado pelas coisas de Deus, pelas coisas da comunidade e também do reino. Então, todos nós, batizados e batizadas, somos chamados a sermos trabalhadores, trabalhadoras da vinha do Senhor. E por isso que eu digo aos nossos animadores de grupos pastorais, movimento e comunidade: sejam perseverantes no seu serviço. O Senhor sabe que a messe é muito grande, os trabalhadores são poucos, mas nós pertencemos ao Senhor. Assim como cuidamos das coisas da comunidade, Ele também cuida de cada um de nós. Nos ama e nos faz amar, nos ama e cuida do nosso cansaço, do nosso abatimento por conta da missão, que muitas vezes é exigente, desafiadora, mas o Senhor nos consola e nos fortalece com a sua presença. Então, esse é o caminho que a liturgia da palavra de hoje nos faz trilhar. Nós somos o povo do Senhor, como diz o salmista, pertencemos a Ele, e somos cuidadores do seu reino, cuidadores da sua comunidade, que é a igreja de um modo mais particular, que é a nossa paróquia. Então, assumir a nossa identidade batismal como discípulos e discípulas do Senhor, chamados e enviados para a missão, para o anúncio da palavra e para o testemunho da fé do nosso dia a dia. Louvado seja nosso Senhor Jesus Cristo.
1: Para sempre seja louvado.
0: Creio em Deus Pai Todo-Poderoso, Criador do céu e da terra, e em Jesus Cristo, seu único Filho, nosso Senhor,
2: que foi concebido pelo poder do Espírito Santo, nasceu da Virgem Maria, padeceu sobre Pôncio Pilatos, foi crucificado, morto e sepultado, desceu à mansão dos mortos, ressuscitou ao terceiro dia, subiu aos céus, está sentado à direita de Deus Pai Todo-Poderoso, de onde há de vir julgar os vivos e os mortos. Creio no Espírito Santo, na Santa Igreja Católica, na comunhão dos santos, na remissão dos pecados, na ressurreição da carne, na vida eterna. Amém.
0: Apresentemos a Deus, com fé e confiança, as nossas preces.
3: E ao final de cada prece, respondamos: Senhor, socorrei-nos e salvai-nos.
4: Senhor, socorrei-nos e salvai-nos.
3: Pelo Papa, pelo nosso arcebispo, nossos ministros ordenados e agentes de pastorais de nossa igreja local, para que possam servir ao Evangelho com entusiasmo e alegria, suplicamos ao Senhor.
4: Senhor, socorrei-nos e salvai-nos.
3: Pelas pessoas chamadas a desempenhares um serviço na igreja e no mundo, para que tenham a força, a luz e a condução do Espírito Santo na missão confiada, suplicamos ao Senhor.
4: Senhor, socorrei-nos e salvai-nos.
3: Pelos religiosos e religiosas e pelos seminaristas, para que cresçam na sua caminhada vocacional, por meio de uma formação humana, pastoral, espiritual e comunitária, que os leve a serem testemunhas credíveis no Evangelho, supliquemos ao Senhor.
4: Senhor, socorrei-nos e salvai-nos.
3: Por todo o povo de Deus, para que assuma sempre mais com empenho e coragem a missão batismal de espalhar esperança, vida e luz na coroação do mundo, supliquemos ao Senhor.
4: Senhor, socorrei-nos e salvai-nos.
0: Tudo isso nós vos pedimos, ó Pai, por Cristo nosso Senhor.
4: Amém.

0: Ora, irmãos e irmãs, para que este sacrifício, que é meu e vosso, seja aceito por Deus Pai Todo-Poderoso.
1: Receba o Senhor por tuas mãos este sacrifício, para a glória do seu nome e para o nosso bem de toda a sua santa igreja.
0: Ó Deus, com esses dons alimentais nossa fraqueza e a renovais pelo sacramento, concedei, nós vos pedimos, que nunca falte este auxílio ao nosso corpo e à nossa alma, por Cristo nosso Senhor.
1: Amém.
0: O Senhor esteja convosco.
2: Ele está no meio de nós.
0: Corações ao alto.
2: O nosso coração está em Deus.
0: Demos graças ao Senhor, nosso Deus.
2: É o nosso dever e nossa salvação.
0: Na verdade, é digno e justo, é nosso dever e salvação. Dá-vos graças sempre e em todo lugar, Senhor Pai Santo, por vosso amado Filho Jesus Cristo. Ele é a vossa palavra pela qual tudo criastes. Ele é o nosso Salvador e Redentor, que se encarnou pelo Espírito Santo e nasceu da Virgem Maria. Ele, para cumprir a vossa vontade e adquirir para vós um povo santo, estendeu os braços na hora da sua paixão, a fim de vencer a morte e manifestar a ressurreição. Por isso, com os anjos e todos os santos, proclamamos vossa glória, cantando a uma só voz.

0: Na verdade, ó Pai, vós sois santo e fonte de toda santidade. Santificai, pois, esses dons, derramando sobre eles o vosso Espírito, a fim de que se tornem para nós o corpo e o sangue de nosso Senhor Jesus Cristo.
1: Enviai o vosso Espírito Santo,
0: estando para ser entregue e abraçando livremente a paixão, Jesus tomou o pão, pronunciou a bênção de ação de graças, partiu e o deu a seus discípulos, dizendo: tomai todos e comei, isto é o meu corpo, que será entregue por vós.

Do mesmo modo, no fim da ceia, ele tomou o cálice em suas mãos e, dando graças novamente, o entregou a seus discípulos, dizendo: tomai todos e bebei. Este é o cálice do meu sangue, o sangue da nova e eterna aliança, que será derramado por vós e por todos para a remissão dos pecados. Fazer isto em memória de mim.

0: Mistério da fé.
1: Anunciamos, Senhor, a vossa morte e proclamamos a vossa ressurreição. Vinde, Senhor Jesus.
0: Celebrando, pois, o memorial da morte e ressurreição do vosso Filho, nós vos oferecemos, ó Pai, o pão da vida e o cálice da salvação, e vos agradecemos porque nos tornastes dignos de estar aqui na vossa presença e vos servir.
1: Aceitai, ó Senhor, a nossa oferta.
0: Suplicantes, vos pedimos que, participando do corpo e sangue de Cristo, sejamos reunidos pelo Espírito Santo num só corpo.
1: O Espírito nos una num só corpo.
0: Lembrai-vos, ó Pai, da vossa Igreja, que se faz presente pelo mundo inteiro, e aqui convocada no dia em que Cristo venceu a morte e nos fez participantes de sua vida imortal, que ela cresça na caridade em comunhão com o Papa Leão, com o nosso Bispo Ailton, os bispos do mundo inteiro, os presbíteros, os diáconos e todos os ministros do vosso povo.
1: Lembrai-vos, ó Pai, da vossa Igreja.
0: Lembrai-vos também, na vossa misericórdia, dos nossos irmãos e irmãs que adormeceram na esperança da ressurreição, e de todos os que partiram desta vida. Acolhei-os junto a vós na luz da vossa face.
2: Concedei-lhes, ó Senhor, a luz eterna.
0: Enfim, nós vos pedimos, tende piedade de todos nós e dai-nos participar da vida eterna, com a Virgem Maria, Mãe de Deus, São José, seu Esposo, os apóstolos e todos os santos, que neste mundo viveram na vossa amizade, a fim de vos louvarmos e glorificarmos, por Jesus Cristo, vosso Filho. Por Cristo, com Cristo e em Cristo, a vós, Deus Pai Todo-Poderoso, na unidade do Espírito Santo, toda a honra e toda a glória, por todos os séculos dos séculos.

0: oração que o Senhor nos ensinou. Pai nosso que estais nos céus, santificado seja o vosso nome. Venha a nós o vosso reino. Seja feita a vossa vontade, assim na terra como no céu.
1: O pão nosso de cada dia nos dai hoje. Perdoai as nossas ofensas, assim como nós perdoamos a quem nos tem ofendido. E não nos deixeis cair em tentação, mas livrai-nos do mal.
0: Livrai-nos de todos os males, ó Pai, e dai-nos hoje a vossa paz. Ajudados pela vossa misericórdia, sejamos sempre livres do pecado e protegidos de todos os perigos, enquanto aguardamos a feliz esperança e a vinda do nosso Salvador Jesus Cristo.
1: Vosso é o reino, o poder e a glória para sempre.
0: Senhor Jesus Cristo, dissestes aos vossos apóstolos: eu vos deixo a paz, eu vos dou a minha paz. Não olheis os nossos pecados, mas a fé que anima a vossa igreja. Dá-lhe segundo o vosso desejo a paz e a unidade, vós que sois Deus com o Pai e o Espírito Santo.
1: Amém.
0: A paz do Senhor esteja sempre convosco.
1: O amor de Cristo nos uniu.

0: diz:
1: provai e vede como o Senhor é bom. Feliz de quem ele encontra seu refúgio. Eis o Cordeiro de Deus que tira o pecado do mundo.
2: Senhor, eu não sou digno de que entreis em minha morada, mas dizei uma palavra e serei salvo.

0: Oremos. Fazei, Senhor, que a sagrada comunhão nos vossos mistérios, sinal da nossa união convosco, realize a unidade na vossa Igreja, por Cristo nosso Senhor.
1: Amém.

0: 16, a pré-festa em Oriente. 15 a 17, estudo pré-simpósio em preparação ao Congresso Missionário e a folga dos padres. 17, pré-festa em Mulungu. 19 horas, missas de abertura da festa de Nossa Senhora Perpétuo Socorro, Vila Nova, Padre Marcelo. Dia 18, pré-festa em Irapuá. 8h30, confissões na Igreja Matriz, Padre Almi. Meio dia, missa na Igreja Matriz, Padre Marcelo. 19 horas, adoração na Igreja Matriz com Padre Almi. E 11 horas, entrevista com os noivos, Padre Almi. 19, pré-festa em Jardim. 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Dia 20, pré-festa em Morro Agudo. 19 horas, terceira reunião da festa da padroeira, salão paroquial com o Padre Almi. Dia 21, 7 horas, missa na Igreja Matriz. 9 horas, missa na Igreja Matriz. 17 horas, missa na Igreja de São Francisco. E 19 horas, missa na Igreja Matriz. Pré-festa em Várzea da Cacimba. Só voltando aqui, no dia 15, amanhã, teremos um mutirão para fazer as bandeiras da festa da padroeiras. Então, no centro pastoral, sintam-se convidados e convidadas, né, a participar dessa mutirão. Como diz o Evangelho, a messe é grande e os trabalhadores são poucos. Então, sintam-se convidados a participar da vinha do Senhor.
1: Ave Maria, cheia de graça, o Senhor é convosco. Bendita sois vós entre as mulheres. Bendito é o fruto do vosso ventre, Jesus.
2: Santa Maria, Mãe de Deus, rogai por nós, pecadores, agora e na hora de nossa morte. Amém.
1: Irmãos e irmãs, tenham todos uma noite tranquila e feliz. E também uma abençoada semana. O Senhor esteja convosco.
2: Ele está no meio de nós.
1: Abençoe-vos Deus Todo-Poderoso, o Pai e o Filho e o Espírito Santo.
2: Amém.
1: Fique em paz, que o Senhor vos acompanhe.
2: Graças a Deus.